0: Sónica. 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
1: Coimbra, Portugal, em 2 minutos. Coimbra, Portugal, em 2 minutos.